0: transnacional.
1: Há um reconhecimento de que é possível avançarmos nesse ponto. O Ministério da Justiça aqui no Brasil fez um trabalho. Nós já tínhamos apresentado na visita do presidente Lula ao presidente Trump e hoje nós detalhamos um pouco mais esse plano bilateral.
0: O prazo final para o governo dos Estados Unidos definir a aplicação de novas tarifas sobre produtos brasileiros é 15 de julho. Outra reunião entre os dois governos deve acontecer esta semana. Reportagem Luana Karen.
2: Vício em jogos de azar é prejudicial à saúde mental e financeira dos apostadores.
3: O aplicativo Meu SUS Digital oferece acompanhamento e tratamento.
2: Um teste identifica os sinais e, por meio do aplicativo, é feito o encaminhamento com consultas online com especialistas.
4: Seduzida pela promessa de dinheiro fácil, a educadora Zélia Fernandes apostou online pela primeira vez em 2024. Com o passar do tempo, os ganhos deram lugar à dívida e à mudança de comportamento. Ela só parou de jogar no início deste ano.
5: Quando eu perdi um dinheiro, no qual que eu precisava muito dele, a conta estava toda zerada, eu tinha perdido tudo, e eu falei assim, eu não posso ficar assim.
4: O quadro de saúde enfrentado pela Zélia tem nome, ludopatia, distúrbio psiquiátrico de quem tem compulsão por jogos de azar. Uma pesquisa da Universidade Federal de São Paulo aponta que quase 1,5 milhão de brasileiros acima de 14 anos apresenta algum sinal deste transtorno. Com a expectativa de atender até 600 pessoas por mês, o aplicativo Meu SUS Digital começou a oferecer teleatendimento gratuito para quem enfrenta esta enfermidade, como explica Marcelo Quimatti, diretor do Departamento de Saúde Mental, Álcool e Outras Drogas do Ministério da Saúde.
6: A pessoa ela vai saber se ela tem problemas ou não com jogos e apostas. Ela vai primeiro ser acolhida, vai fazer uma marcação de atendimento, vai passar por um acolhimento e depois vai entrar num programa de cuidado.
4: Para utilizar o serviço, é preciso acessar o aplicativo e realizar um autoteste, com perguntas que ajudam a identificar sinais de risco. Nos casos mais graves, o ciclo de cuidados inclui até 13 consultas por vídeo, com duração média de 45 minutos. O atendimento é gratuito e confidencial e realizado por psicólogos ou terapeutas ocupacionais com o apoio de médico psiquiatra quando necessário. Marcelo Quimatti aponta sinais de quando procurar ajuda.
6: Ela deixa de ter algumas outras atividades, ela começa a comprometer a renda pessoal ou familiar ao longo de um mês. Quando ela começa a perder e ela continua jogando para recuperar o que ela perdeu. Quando uma pessoa ela começa a fazer isso, ela já está com um problema bem instalado.
4: O Meu SUS Digital pode ser baixado gratuitamente nas lojas Android ou iOS ou acessado na versão web em meususdigital.saude.gov.br. Reportagem Graziele Bezerra.
3: E a Polícia Federal realiza operação para investigar operações ilegais em empresas de aposta online, as chamadas bets.
2: A Operação Véu de Maia investiga um suposto esquema de lavagem de dinheiro e evasão de divisas envolvendo 87 empresas.
3: Foram cumpridos 9 mandados de busca em municípios de Goiás, São Paulo e Rio Grande do Sul.
2: Os investigados podem responder por crimes como lavagem de dinheiro, evasão de divisas e organização criminosa.
3: A Receita Federal abriu consulta à restituição automática do Imposto de Renda.
2: A partir de amanhã, os contribuintes podem checar se têm direito ao lote especial de restituição automática.
3: Ele é destinado a contribuintes que não apresentaram declaração e possuem um cronograma próprio.
7: O lote automático beneficia contribuintes que não eram obrigados a declarar o imposto de renda em 2025, não entregaram a declaração, tiveram o imposto retido na fonte em 2024 e têm até R$ 1.000 a receber. Para receber, é necessário que o CPF esteja regular e vinculado a uma chave Pix. Para saber se tem direito, a consulta poderá ser feita pelo site ou pelo aplicativo da Receita Federal a partir desta quarta-feira. Também será possível conferir a declaração simplificada feita pela Receita e incluir informações, se necessário, além de fazer ajustes antes da conclusão do processamento. O órgão orienta que a consulta seja realizada apenas pelos canais oficiais para garantir a segurança das informações. O pagamento vai ser feito no dia 15 de julho, diretamente na conta vinculada à chave Pix do tipo CPF. Graziela Mendonça, para a Voz do Brasil.
2: A Receita Federal ressalta que este lote especial de restituição automática não faz parte do calendário regular de restituições.
3: Os lotes regulares continuam sendo pagos normalmente aos contribuintes que entregaram a declaração dentro do prazo legal. O próximo lote regular está previsto para o dia 31 de julho.
2: Começaram hoje os pagamentos do seguro defeso referentes a períodos de proibição da pesca anteriores a 2026.
3: No valor de um salário mínimo por mês, o seguro é destinado a quem precisa interromper a atividade durante o defeso para proteger a reprodução dos peixes.
8: Márcio Luiz Nascimento é pescador em Santa Catarina e ele conta como se prepara para o período de defeso em que a pesca fica proibida.
9: A gente que é pescador, a gente sempre pensa no inverno, né? Que é para nós esse período agora, então a gente tem que se programar, guardar uma moedinha trocada, né? Para se manter sustentável com a família.
8: Nos períodos de defeso, ou seja, a pausa devido à reprodução das espécies, os pescadores artesanais têm direito ao seguro defeso no valor de um salário mínimo mensal. Nesta terça-feira, começaram os pagamentos referentes aos períodos de defeso anteriores a 2026. Os valores estão sendo depositados em parcela única para pescadores artesanais que tiveram o direito ao benefício reconhecido e aguardavam a emissão do pagamento. Tem direito os trabalhadores que já solicitaram auxílio dentro do prazo, cumpriram todos os requisitos e tiveram o pedido aprovado pelo Instituto Nacional do Seguro Social, INSS. Os pescadores artesanais podem consultar a situação do pagamento pelo aplicativo Carteira de Trabalho Digital ou pelo portal Emprega Brasil no endereço empregamaisbrasil.trabalho.gov.br/trabalhador. Quem ainda possui pedidos em análise pode acompanhar o andamento do processo pelos canais oficiais Meu INSS, site e aplicativo e Central 135. Reportagem Gabriela Noronha.
2: E também sobre o assunto, eu e Mariana Jungmann conversamos mais cedo com a presidente do INSS, Ana Cristina Silveira. Vamos ouvir.
10: Presidente Ana Cristina Silveira, um prazer ter a senhora com a gente aqui na Voz do Brasil mais uma vez. Vamos falar então de seguro defeso? Ele começou a ser pago aí para os pescadores. E aí a minha primeira pergunta é, ele vai ser pago agora para pescadores de todo o país ou isso varia de acordo com cada região, com cada tipo de pesca, por exemplo, se de rio ou de mar?
11: O seguro defeso pescador artesanal, ele vai ser pago para todo o país, para quem fez o requerimento até outubro de 2025, junto ao INSS. Já foi feita a análise e a gente está pagando entre 7 e 11 de julho de 2026 a 121 mil pessoas, no valor de R$ 721 milhões.
2: E quem está apto a receber?
11: Todos que fizeram a solicitação dentro do prazo até outubro de 2025, que levaram as documentações necessárias, porque a partir de novembro de 2025, a competência passou a ser do Ministério do Trabalho e Emprego. Então, a partir daí, será pago pelo Ministério do Trabalho.
10: Agora, presidente, se o pescador tiver um emprego com carteira assinada, por exemplo, ele pode receber o seguro mesmo assim?
11: Não. O seguro defeso pescador artesanal, ele é direcionado a pescadores profissionais, que exercem a pesca como única fonte de renda. Ele não pode receber nem benefício assistencial, nem outro benefício previdenciário, exceto auxílio acidente e pensão por morte de um salário mínimo.
10: Eu faço essa pergunta porque a gente lembra que alguns pescadores, às vezes, também trabalham em outras atividades rurais. Mas, então, nesse caso, seguro defeso só para quem tem a pesca como atividade exclusiva.
11: Isso, quem exerce a pesca de forma profissional, sozinho ou com sua família, em regime de economia familiar.
2: Presidente, quais são os documentos que o pescador deve apresentar ao INSS para solicitar o seguro e por onde ele começa a fazer esse pedido?
11: Então, a partir de novembro de 2025, ele vai fazer esse requerimento no portal Emprega Brasil ou na carteira de trabalho digital, uma vez que a gestão do seguro defeso pescador artesanal passou a ser do Ministério do Trabalho e Emprego. A documentação permanece a mesma. São os documentos documentos pessoais, o registro geral de pesca a partir de um ano e também o comprovante de contribuição referente ao produto que ele comercializa.
10: E, aliás, aqui é muito importante a gente lembrar que os pescadores precisam manter os seus registros atualizados. Isso é feito com o Ministério do Trabalho, não é feito com a Previdência Social, mas é sempre bom a gente reiterar aqui a importância de que eles tenham o registro regularizado para que eles possam ter direito ao seguro-defeso, né, presidente?
11: Isso, ele faz a partir de um aplicativo do Ministério da Pesca e Agricultura e ele tem que ter esse registro há mais de um ano para poder ter direito ao seguro-defeso do pescador artesanal.
10: Perfeito.
2: E os pescadores que já fizeram pedido e não receberem, podem recorrer? Como é que procede nesse caso?
11: Então, essa pergunta ela é muito importante, porque nesse período de 7 a 11 de julho de 2026, serão pagos os pedidos já analisados, mas ainda não analisamos todos. Nós vamos analisar o restante nos próximos 60 dias. Então, só cabe recurso quando o requerimento for negado. Então, enquanto tiver em análise, não cabe recurso.
10: Muito bem, nós conversamos com Ana Cristina Silveira, presidente do INSS. Presidente, muito obrigada pela sua entrevista aqui à Voz do Brasil.
11: Eu agradeço, é um prazer estar aqui com vocês na EBC e na Voz do Brasil.
3: O câncer de mama é a principal causa de morte por câncer entre mulheres no Brasil e no mundo.
2: E para tratar os casos mais agressivos da doença, foi aprovado esta semana um novo tratamento que consiste na aplicação, na ampliação do uso de um medicamento já disponível no país.
12: Pacientes com câncer de mama poderão usar uma nova medicação para o tratamento da doença. A Agência Nacional de Vigilância Sanitária aprovou uma nova indicação terapêutica para o medicamento Enhertu, Trastuzumab deruxtecana, que já é registrado no Brasil para câncer de mama. A indicação é para o tratamento auxiliar de pacientes adultos com câncer de mama HER2 positivo, que apresentam doença invasiva residual, mesmo após quimioterapia e cirurgia. O câncer de mama é o tipo de câncer mais diagnosticado no mundo e a principal causa de morte por câncer entre mulheres. Aqui no Brasil, entre 10% a 19% dos casos, há a presença do HER2, o subtipo associado à maior agressividade e pior prognóstico. A nova indicação da Anvisa se baseou em estudo que demonstrou melhora clinicamente relevante na sobrevida livre de progressão. Os resultados mostraram redução de 53% no risco de recorrência invasiva ou morte com o uso do Enhertu. Daniele Popov para a Voz do Brasil.
3: E a Anvisa alerta que as canetas emagrecedoras de tisepatida, contrabandeadas do Paraguai e comercializadas ilegalmente no Brasil, não têm a mesma eficácia e segurança dos medicamentos registrados no país.
2: Segundo a agência, não há evidências de que esses produtos sejam equivalentes aos aprovados para uso no Brasil.
13: A Agência Nacional de Vigilância Sanitária informou que não há comprovação de que as canetas de tisepatida contrabandeadas sejam equivalentes aos medicamentos registrados no Brasil. Uma análise realizada pelo Centro de Informação e Assistência Toxicológica da Unicamp testou marcas vendidas ilegalmente em redes sociais no país. Segundo a Anvisa, os testes realizados identificaram apenas a presença do princípio ativo, além da concentração e da estrutura molecular da substância. A agência explica que para comprovar que dois medicamentos são equivalentes, é preciso fazer estudos específicos em centros credenciados. Esses testes avaliam, por exemplo, como o medicamento é absorvido pelo organismo, quanto da substância chega à corrente sanguínea e quanto tempo ela leva para ser eliminada. A agência também informou que as análises feitas pela Unicamp não verificaram aspectos como a absorção do medicamento, a presença de impurezas ou contaminantes, a esterilidade do produto e o cumprimento das boas práticas de fabricação. Por isso, segundo a Anvisa, não é possível concluir que as canetas tenham a mesma eficácia, segurança e qualidade dos medicamentos aprovados para uso no Brasil. Thaís de Araújo, para a Voz do Brasil.
3: O Ministério da Saúde e o IBGE realizam a terceira edição da Pesquisa Nacional de Saúde.
2: A coleta de dados vai até 30 de novembro.
3: A pesquisa reúne informações sobre as condições de saúde da população, fatores de risco, acesso aos serviços de saúde e determinantes sociais.
2: Nesta edição, aproximadamente 140 mil domicílios serão visitados. O questionário individual será aplicado a um morador com 15 anos ou mais.
3: Desta vez, a Pesquisa Nacional de Saúde vai contar com coletas coleta de sangue e urina em uma amostra da população de 15 mil a 20 mil participantes com 35 anos ou mais.
2: Entre os exames previstos estão hemograma, hemoglobina glicada, creatinina, ácido úrico, sódio e potássio, além de sorologia para chikungunya e dosagem de chumbo e mercúrio.
3: Proprietários de imóveis rurais podem acessar por meio do aplicativo Meu Imóvel Rural documentos e informações sobre seus imóveis em um único ambiente digital.
2: A plataforma permite também o compartilhamento de dados com bancos e cooperativas, além de informar sobre condições climáticas.
14: Proprietários de imóveis rurais podem reunir em um único aplicativo documentos e informações que antes precisavam ser consultados em diferentes sistemas públicos. Disponível gratuitamente para celulares Android e iPhone, o acesso é feito com a conta GovBR. O coordenador-geral da Secretaria de Transformação do Estado do Ministério da Gestão e Inovação em Serviços Públicos, Carlos Guedes de Guedes, destaca as vantagens.
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16: Nove e dezoito.
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6: 23 graus. 10:35.

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1: 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Dez e 53.

0: 11 horas.
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1: 11:30.
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5 e 18.

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O som, aumenta o volume. No ar, programa Onda Sertaneja nesta quarta-feira, dia 8 de julho de 2026. Emocionando a galera. Bons fluidos e vibrações positivas. Por aqui, Éder Machado na comunicação, bem de boa, Brasil. E você, tá curtindo o nosso programa? Você gosta do Onda Sertaneja? Então tá bem. Salve simpatia, aumenta o volume. Onda Sertaneja começa agora.

Deixe sua cabeça livre para ter uma noite de sono tranquilo. Para grandes realizações, é preciso ter uma mente descansada. O ontem já passou, e hoje é um novo dia. Levante-se com a confiança e a fé despertada em nosso coração.

0: Aqui a boa música pra você de Pedro Paulo e Alex no Onda Sertaneja. Que delícia! Você liga sucesso, música boa, sintoniza, porque aqui só tem alegria. Último baile, André Renner e Rainha Musical, nós ouvimos Mano Lima, Sem Paia e Sem Fumo.
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0: Beatriz e Manuela pra você no Onda Sertaneja. Chama o SAMU. Aqui tem boa música, sucesso e alegria pra você. Voltamos daqui a pouco, depois do intervalo.
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0: Belezinha, tudo na paz, meus queridos. E você, tudo certinho, numa boa? Curtindo, acompanhando o programa Onda Sertaneja em São Gotardo, Minas Gerais, Cumaru, Pernambuco, Chique Chique e também Oliveira dos Brejinhos e também Bom Jesus da Lapa. Salve, salve, Salvador, Bahia de Todos os Santos, meu rei! Clevelândia, no Paraná, Trombas, Goiás, Itabira, Pernambuco, Nova Olímpia, no Mato Grosso, Boquira, na Bahia, Itaqui, no Rio Grande do Sul, São Miguel Arcanjo, em São Paulo, Macaú, Rio Grande do Norte, Tracunha, em Pernambuco, Parnamirim, Rio Grande do Norte, Jupi, em Pernambuco, Passagem Franca, no Maranhão, Lagoa dos Gatos e Bezerros, em Pernambuco, Itaquiraí, no Mato Grosso do Sul, Marechal Deodoro, Alagoas, Alô Sapucaia, no Pará, Anísio de Abreu, no Piauí, Ibirapitanga e também Jaquié, na Bahia, Rio de Janeiro, a cidade maravilhosa, todo mundo curtindo, acompanhando o programa Onda Sertaneja. Muito bem, sejam bem-vindos, hein? Boa música, sucesso e alegria. Agora, vamos destacar no programa Momento da Tradição. Confere o destaque de hoje, aumente o volume.
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0: No programa Onda Sertaneja, Momento da Tradição, destaca Jorge Camargo canta Visitando o

0: junto com a CNN.
1: Ô, pancada!
2: Ouvimos Marcelinho de Lima com Humberto e Ronaldo. Ela me largou. Tá em casa, tá no trabalho, tá ligado, tá na boa, Brasil. Aqui é Onda Sertaneja.

Oswaldir e Carlos Magrão, nós, eles, Justin Concord, é, que som legal, hein? Banda Toque Legal, um abraço e os Serranos, criado em galpão. Assim vamos finalizando a edição de hoje do Onda Sertaneja. Muito obrigado pela sua companhia, pelo carinho e pela audiência de vocês que ficaram ligadaço. Daqui a pouco, mais um programa líder e campeão de audiência, pintando pra você, ok? Éder Machado tá dizendo o seguinte: mulherada, cheguem juntas no rádio e sintam-se beijadas. Rapaziada, sintam-se todos abraçados. Gente da gente, um beijo carinhoso. Fiquem com Deus.

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0: 7 e 5.
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0: 7 e 5.

sabia que as pessoas agradecidas têm mais qualidade de vida? Quando agradecemos, o nosso cérebro ativa o sistema de recompensa. Assim, nos sentimos mais otimistas, alegres e amorosos. Na Bíblia, somos incentivados a sermos gratos. Em tudo, dai graças. Separe um momento do seu dia para agradecer a Deus. Ao expressarmos gratidão, fazemos uma corrente do bem. Então, pelo que você é grato hoje? Novo Tempo, juntos com você. 7:17.

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2: 7:18.

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1: Se você é feliz, viva com intensidade. Se sofre, não faça desse sofrimento uma bandeira, nem uma estaca para você se escorar. Use o sofrimento como uma espada com a qual você irá furar as barreiras que possam aparecer em seu caminho. Lute sempre para que, mesmo sem querer, o sorriso não deixe de brotar de sua face nos seus lábios. A serenidade esteja sempre em seu rosto. Não deixe que a tristeza aflore em seus sentidos, mesmo que as lembranças tentem perturbá-lo e o pranto venha fácil esconder essas lembranças. Bem no fundo de sua alma, pense e não chore. Quanto ao desespero e angústia, tranque-os numa caixinha e jogue a chave no mar. E quando estiver num baixo astral, lembre de Deus. Lembre que quando Deus nos deu a vida, queria que vivêssemos e não morrêssemos. Deus nos deu a vida, que é a essência do ser e a supremacia do amor. Acho que só posso pedir ou exigir que você viva, lute pelo seu sonho, lute pelo seu amor. Quero que, quando escutar ou ler algo parecido com isso, lembre-se que não é sentimento poético, e sim puro e real sentimento da força que Deus tem para dar a você.

0: 7:29.
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0: 7:29.

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1: Graça e paz ao seu coração. É sempre bom ter sua companhia aqui no programa A Voz da Profecia. O nosso tema de hoje, a autoridade de Jesus. Quero iniciar lendo o texto do Evangelho de João, capítulo 7, verso 12. Está escrito: E havia grande murmuração a seu respeito entre as multidões. Uns diziam, ele é bom. E outros, não, antes engana o povo. E agora dos versos 40 a 44. Está escrito assim na palavra do Senhor. Então os que dentre o povo tinham ouvido estas palavras diziam, este é verdadeiramente o profeta. Outros diziam, ele é o Cristo. Outros, porém, perguntavam, porventura o Cristo virá da Galiléia? Não diz a Escritura que o Cristo vem da descendência de Davi e da aldeia de Belém, onde era Davi? Assim houve uma dissensão entre o povo por causa dele. Alguns dentre eles queriam prendê-lo, mas ninguém lhe pôs as mãos. Observe que a palavra de Deus está dizendo que as multidões se dividiam quando ouviam Jesus. Uns afirmavam, ele é bom. Mas outros diziam, ele é um enganador. Enquanto uns diziam, ele é o Cristo, o Messias, o ungido, o prometido, aquele que nós aguardávamos. Estes queriam ouvi-lo, queriam segui-lo. No entanto, a Bíblia diz que outros queriam prendê-lo, queriam silenciá-lo. E você? O que você pensa a respeito do Senhor Jesus Cristo? Quem parava para ouvir Jesus sem preconceito, com coração aberto, se encantava com ele e com seus ensinos? Em Mateus capítulo 7, versos 28 e 29, está escrito assim, quando Jesus acabou de proferir estas palavras, as multidões estavam maravilhadas da sua doutrina, porque ele as ensinava como quem tem autoridade e não como os escribas. Esse comentário de Mateus é feito logo após o Sermão do Monte, que a gente vê em Mateus capítulos de 5 a 7. Tendo Jesus terminado de proferir estas palavras, ou seja, de fazer esse sermão, Mateus diz que as pessoas estavam encantadas, maravilhadas da sua doutrina, porque ele as ensinava como quem tem autoridade. Lucas capítulo 19, verso 48, está escrito que todo o povo, ao ouvir Jesus, ficava dominado por ele. E também no Evangelho de Lucas, capítulo 21, verso 38, está escrito que o povo madrugava para ir ter com ele no templo, a fim de ouvi-lo. Que coisa fantástica, hein? Algo extraordinário. As multidões se maravilhavam diante dos seus ensinos. O povo ficava dominado por ele. O povo madrugava para ir ouvi-lo no templo. E aqui mesmo, no Evangelho de João, capítulo 7, a partir do verso 32, está escrito que líderes religiosos enviaram guardas ao templo a fim de prenderem o Senhor Jesus Cristo. Mas eles foram e voltaram sem Jesus. Ouça o texto. Está no Evangelho de João, capítulo 7, versos 45 e 46. Voltaram, pois, os guardas à presença dos principais sacerdotes e fariseus, e estes lhes perguntaram, por que não o trouxestes? Responderam eles, jamais alguém falou com este homem. Incrível, não? Os guardas voltaram sem Jesus, e quando foram interrogados por que não o trouxeram, a resposta deles foi apenas esta, ninguém jamais falou como este homem. Por que Jesus tinha tanta autoridade? Por que o nosso Senhor tinha tanta influência? É claro que existem diversas razões, eu quero mencionar apenas algumas delas. Primeiro, Jesus era um homem de profunda comunhão com Deus, com o Pai. Jesus tinha uma vida devocional significativa. Estudava a palavra, vivia em oração, em culto, em adoração. Também Jesus amava as pessoas, amava com genuíno e sincero amor. E além do mais, Jesus tinha uma vida coerente com seus ensinos. Ele vivia o que pregava e pregava o que vivia. As pessoas notavam a harmonia entre o ensino e a prática, entre as palavras e a vida do Mestre. E mais eu lhe digo, Jesus tinha autoridade porque ele buscava a glória do Pai, a glória de Deus em todo o tempo. Isto me faz lembrar o texto de Paulo na primeira carta aos Coríntios, capítulo 10, verso 31, onde está escrito: "Portanto, quer comais, quer bebais, ou façais outra coisa qualquer, fazei tudo para a glória de Deus." Ainda hoje, se nós pararmos para ouvir o nosso Mestre, por meio de sua palavra, certamente nós nos encantaremos com ele. Seremos conquistados por seu amor, por seu exemplo, sua humildade e seu poder. Que o bom Deus lhe abençoe, que cada dia mais ele renove a sua esperança e a sua confiança no Senhor, para que assim, completamente conquistados por Cristo, nós tenhamos uma nova vida e o poder desse Cristo bendito nos envolva e nos conduza para frente, até que um dia, pelo poder de Deus, alcancemos a vitória completa.

Louvamos-te, Senhor, por tua palavra bendita. Porque um dia, inclusive, nosso Senhor Jesus Cristo se fez carne, se fez homem e habitou entre nós. Pelas palavras ditas pelo Mestre neste mundo, pelo exemplo deixado por Jesus, nós te louvamos, Senhor. A autoridade de Cristo nos conquista por sua coerência, por seu exemplo, por seu amor, por sua bondade. Ajuda-nos, Senhor, a imitarmos o nosso Mestre. Transforma o nosso caráter à semelhança do caráter de Jesus. Nesse nome sublime, nós oramos e agradecemos. Amém.

0: uma bênção de Deus para você e a sua família. Que o Senhor te abençoe e te guarde. O Senhor faça resplandecer o seu rosto sobre ti e tenha misericórdia de ti. Que o Senhor sobre ti levante o seu rosto e te dê a paz.
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4: 7:43.
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0: 7h50.
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2: Há pessoas que têm prazer em se queixar da vida, cultivam os pormenores de seus problemas e fazem deles o eixo em torno do qual gira sua vida. Essas pessoas se esquecem que todos somos afligidos por tragédias e dificuldades. É bem verdade que Deus não prometeu que o céu da nossa vida seria sempre azul. Portanto, não faça de sua vida um contínuo lamento. Não se considere uma vítima. Isso não vai ajudá-lo em nada. Você tem uma escolha a fazer. Permitir que as aflições amargurem sua vida ou encará-las com fé e confiança em Deus o Pai, com a certeza de que Ele o ajudará a superá-las. A escolha é sua. Lembre-se, porém, que você não está sozinho. Jesus está ao seu lado e lhe diz: venha a mim, você que está cansado e sobrecarregado, e eu o aliviarei. Então, prezado ouvinte, enfrente seus problemas com a ajuda divina e certamente serás vitorioso, pois tens um amigo do coração.

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Ah, muito bom dia, Ana Valinda, muito bom dia, turma boa. Um ótimo dia pra você, uma ótima quarta-feira, hoje dia 8. 8 do mês de julho, ano 2026. Estamos chegando mais uma edição do seu, do meu, do nosso Manhã de Sucesso. Seu campeão de audiência no horário com você até às 9h30, te faço companhia, né? Depois de alguns dias afastado, né? Problemas de saúde, mas estamos de volta pra tua boca, tirar a sequência aí. A partir de hoje muito mais forte, muito mais feliz, né? Como eu sempre falado, hoje muito mais feliz que ontem, sem medo de ser feliz. A gente chega pra fazer a festa junto com você até às 9h30, quando eu te faço companhia, quando chega nossa amiga Silvana Rodrigues, seu show da manhã, aqui pela frequência 87,9. Hoje, quarta-feira, dia 8 do mês de julho, ano 2026, são exatamente 8h07, 8h07, a nossa princesinha da BR-316. Tô falando de Nova Olinda do Maranhão, né? Pra todo o Brasil, pra todo mundo, já conectado com a gente através do aplicativo Rádios Net. Também através do nosso site, que é o www.radioyeshua87.com. Bom dia pra você que já nos acompanha, né? De acordo com o seu carinho, a sua audiência, a sua participação através dos nossos telefones, que vocês estão liberados, que é o 984-948-524, DDD98. Também tem o nosso WhatsApp, que é o 986-06-2498. Pra você mandar sua mensagem de texto, a sua mensagem de voz, pedindo seu som favorito que você gostaria de ouvir. A gente vai tocar com todo carinho. Um ótimo dia pra você, uma ótima quarta-feira. 8h08, 8h08. Bom dia, Rei Vaqueiro. Começando a sequência assim, ó. Rei Vaqueiro com a música Uma Chance Pra Nós Dois, assim.

0: música.
1: Tudo bem, tem sucesso pra você, curtiu? Som dela, Simone Médias, Dois Tristes, né? Pra você pedir pra curtir na sequência assim, ó.

0: 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Vamos lá pra gente, vai no nosso Blake na volta, trazendo muito mais pra você na sequência, tá?
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1: Muito bem, sobre volta pra você que tá sintonizado com a gente. Tá aí, né, o som delas. Som delas, Drica e Simone. Eu amo ele e você, né. Pra você que tá curtindo assim na sequência, ó. São exatamente 8 horas e 24 minutos, 8h24 na cidade de Nova Olinda. Bom dia pra você que tá sintonizado com a gente aí na Vila Iraci, né? Aí na Rua da Alegria. É, pra você que tá sintonizado com a gente. A Branca, alô Branca, bom dia. Amiga Branca, né? A mulher do churrasquinho, a mulher do espetinho, né? 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Pra você também que tá sintonizado com a gente aí no Mercadinho Vieira. No Mercadinho Vieira tem a minha patroa Josa, meu patrão Edilson Vieira. Aí toda a turma que tá sintonizado com a gente tem a Lohane, né? A Lohane, o Luquinha, isso também. Quem mais? Tá ligado? Depois lá tem o... Ah, tem a pequena Luna, né? A Luninha. Alô, Luninha. Bom dia. Tudo bem pela história, tá? Pra você aí na Rua do Aterro, tem a minha amiga Aldinete. Ah, a Aldinete tá sintonizada com a gente. Bom dia. Conhecido como Mocinha, não é isso? Tá conectada com a gente. Bom dia, minha amiga. Obrigado pelo carinho da sintonia, pelo carinho da audiência. Eu trago pra você aqui na sequência. O som aí, né, do Pedro Lucas e os meninos com a música Olha Meu Pai me ligou, né? Com a participação do Filho do Piseiro. Logo após tem Simone Show com a música Faz Amor Comigo. E Lucas Aboiador. É Lucas Aboiador e Mano Walter, Eu Tô Louco. Pra você curtir aqui na sequência. 8 horas e 26 minutos, 8h26. Bom dia pra você que tá sintonizado com a gente aí no bairro da Piaba. Pra você no bairro do Trator, pra você no bairro Salles, né? Aquele forte abraço, obrigado pela sintonia. Falando no bairro Salles, eu quero dar um toque especial pra minha amiga, Dona Gracinha. Dona Gracinha, bom dia. Aquele cheiro especial pra senhora, tá, minha amiga? Obrigado pelo carinho da sintonia, pelo carinho da audiência. Até pra você aí, assim, ó.
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0: Aí pra você que tá sintonizado e ouvindo aí, né? O som do Frank Lopes. Eita, Sônia.
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0: Pois é, pra você que tá sintonizado com a gente, galera, são exatamente 8 horas e 59 minutos. Praticamente já 9 horas na cidade de Nova Lima, né? Bom dia pra você que tá sintonizado com a gente aí no bairro Novo, né? A turma está sintonizada com a gente no bairro Novo, a turma aí na rua.

0: Vou dizer pra você que tá sintonizado com a gente, trago mais um aí na sequência. O som dela, Liane Borges. Eu te seguro pra você assim, ó.
1: 9 horas.
0: Bom dia.

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0: Muito bem, para você que está sintonizado com a gente, tá aí, né? O som dela, Ana Vitória. Ana Vitória com a música Corretora. Para você que tá curtindo aqui na sequência, assim, bebê, ó. Galera, são exatamente 9 horas e 11 minutos, 9:11. Vamos juntos até as 9:30, quando chega a nossa amiga Silvana. Até as 9:30, quando chega a nossa amiga Silvana Rodrigues e o seu show da manhã. Vamos dar uma especial para nossa amiga, né? Comunicadora aí, a nossa amiga Sué. Locutora Socorro, né? Tá conectada com a gente aí no estado do Pará, né? É conectada através do aplicativo Rádios Net. Locutora Socorro, bom dia. Aquele forte abraço, meu amigo. Obrigado pela sintonia, tá? Vamos lá pra você que tá sintonizado. 9:12. Eu vou trazer pra você aqui na sequência o som do Evonei Fernandes e Vitor Fernandes. A música Assino Aonde. Logo após, eu trago para você a pedido do meu amigo, grande José Vieira, ali da Regina Ribeiro, pedir para curtir a música do Frank Lopes, que é Ama Liberta, e Luana Magalhães. Ele pede para curtir e oferece para todos os seus amigos que estão se trouxendo com a gente, tanto aqui na sede como na zona rural, e espalhado por todo o Brasil aí, conectado com a gente através do aplicativo Rádios Net. Ele pede para curtir o som aí do Frank Lopes, que é Ama Liberta, e ela, Luana Magalhães, aqui na sequência. Para você que pedir para curtir. Som do Evonei Fernandes e Vitor Fernandes, assina ontem. 9:13. Bom dia.
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0: Muito bem, tem pra você que tá sintonizado com a gente, estamos de volta, ouvindo o som dela, Vitória Freitas. Volta, né, pra você que tá curtindo a sequência. Galera, são exatamente 9 horas e 22 minutos. 9h23 já, rapaz. 9h23, estamos chegando ao finalzinho do seu, do meu, do nosso Manhã de Sucesso. Primeiramente, agradecendo a Deus por ter dado mais uma oportunidade. Também agradecendo a cada um de vocês que estiver junto com a gente nesse exato momento. Prometemos voltar amanhã, assim, se Deus nos permitir, a partir das 8 da manhã, com mais uma edição do seu, do meu, do nosso Manhã de Sucesso. Deixa minhas duas últimas de hoje aqui na sequência. O som do Frank Lopes, Que Ama Liberta, e Luana Magalhães, Chora. Meu amigo José Virelli da Eugênio Ribeiro, pedi para curtir.
1: Nove e 23.

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0: Muito bem, gente. Bom dia, bom dia. Nosso show da manhã já no ar pra você hoje, quarta-feira, né? Isso, 8 de julho de 2026. Então, gente, é isso aí. Olha, ligue e participe do nosso show da manhã até as 11 horas. Eu, Silvana Rodrigues, por aqui já aguardando você ligar, tá bom? Ligue quantas vezes quiser, peça aí a música que você está afim de curtir. Claro que você pode oferecer aí pra quem você quiser.
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1: Muito bem, gente, olha, ligue, participe, esse é nosso show da manhã no ar pra você até as 11 horas, comigo mesmo, Silvana Rodrigues, tá bom, gente? Olha... Eu vou atender o Antônio lá da Vila Iraci, ele pede a música do com Wesley Safadão, pode ser qualquer uma, também na sequência ele pede qualquer sucesso com o Zezo, só pra curtir. 87,9.
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0: Vou atender aqui a Darcy, né? Isso, olha, tá participando pela primeira vez. Ela tá pedindo a música da Manu Batidão, pode ser qualquer um. Qualquer música da Manu Batidão, que ela pede pra curtir, também oferece pra toda a galera que tá ligada. 87,9
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0: Então, olha, eu vou atender o Antônio lá da Vila Iraci, participando mais uma vez. Olha, ele pede o som aqui do João Novela. Aí um brega, pode ser qualquer uma música do João Novela. Ele tá pedindo só pra curtir.
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1: Legal, gente, muito bem. Olha, são 10 horas 52 minutos aqui no Bolinha. A gente está encerrando aqui o nosso show da manhã dessa quarta-feira, hoje, 8 de julho, tá bom, gente? Olha, amanhã estarei de volta a partir das 8h30 com mais uma edição aqui do nosso show da manhã.

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1: Galera da Miochi, que veste Tony Gajosa agora. 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Deixamos já. 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

0: 11:24.
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1: Alô, amigos do Esportes! 11 horas 26 minutos em Nova Olinda do Maranhão. Esportes e Notícias do ar pela sua 87,9. Quarta-feira, hoje, 8 de junho do ano de 2026. No ar, Esportes e Notícias até o meio-dia. Comigo mesmo, Cícero Ferraz, pela sua frequência 87,9 lá no Dion, no seu radinho, né? Nas redes sociais, nos aplicativos, na internet, é o www.radioshow87.com. Você acompanha os aplicativos, as plataformas de rádios. 11:27 a Rádio Exó FM de Nova Olinda do Maranhão para o mundo nesta quarta-feira, 8 de julho do ano de 2026, dia do padeiro, criação do imposto sindical em 1940 e nesta data o incêndio destruiu o acervo de Mandão do dia de São Quiliano, faltando 176 dias para o ano de 2027. Esportes e Notícias no ar, pela sua 87,9, do mais longe para ficar pertinho de você. 11:28, vamos para os destaques de hoje.
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1: Dia de folga na Copa do Mundo, ontem a Argentina avançou, choro dos egípcios. Acusações contra a arbitragem que teria facilitado o avanço dos argentinos. 6 europeus, 1 sul-americano e 1 africano estão nas quartas de finais. Hoje é dia de folga na Copa do Mundo, né? Desde o dia 11 de maio. Nunca tinha parado, né? Então hoje, primeiro dia sem jogos na Copa do Mundo, 11:28. Seu Esportes e Notícias está no ar e ainda destaca na sua programação. Copa BR de Seleções. Seleção de Nova Olinda treinou ontem. Estreia dia 18 fora de casa. Jogos do final de semana. Já temos rodada. Rodada com vários jogos pela Copa da BR. Já já um giro completo. A volta do Campeonato Brasileiro da Série A. A partir do dia 16, 17... já tem bola rolando na 19ª rodada. Janela de contratações para a Série C. Peu pode ser apresentado no Maranhão Atlético Imperatriz. Joga o final de semana contra o Ferroviário em Fortaleza. Copa Nova Olinda Sub-19. 4 jogos agitam a segunda fase. Só passam quatro... para as semifinais da competição. Semana final. Preparação a garotada para os jogos escolares, etapa regional. Já começando no sábado com o atletismo. Cerimônia oficial domingo à tarde, a partir de segunda, as coletivas. Lá em Santa Luzia do Paroá. Giro pelo mundo da bola, as informações agora no seu, no nosso Esportes e Notícias, pela sua, pela nossa 87,9, do mais longe para ficar pertinho de você. 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O blog do Cícero Ferraz destaca já a convocação de mesários para a eleição de 2026. Destaques do Central Notícias Brasil. 13 horas tem o Jornal Central com todas as informações. Nosso bloco do esporte vai ficar um pouquinho maior, beleza? 11:31, já já eu volto.

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0: Muito bem, 11 horas 33 minutos, 11h33, seu Esportes e Notícias está no ar pela sua 87,9 do Mais Longe para ficar bem pertinho de você. Vamos trazer rapidinho o giro das informações. Girando as notícias, daqui a pouquinho você vai ter as informações lá no Central, o Jornal Central, que vai às 13 horas. Colado no Jornal Central tem o Central Esportes, que vai ao ar às 13h30, e 18 horas tem a Ronda Central, né? Três programas aqui. O Ronda Central destaca as notícias policiais do estado. 11h34, Esportes e Notícias no ar. Vamos trazendo as informações. Olha no blog do Cícero Ferraz, www.ciceroferraz.com. Você acessa as principais matérias. Justiça Eleitoral começa a convocar mesários para a eleição de outubro. Convocação é feita por meio de cartas com local, função e treinamento. Os mesários e outras pessoas que vão atuar como apoio logístico nas eleições de outubro vão receber uma carta de convocação. O documento detalha a função que será desempenhada durante o pleito e a sessão eleitoral em que ele irá atuar e fazer o seu trabalho, e ainda informações sobre o treinamento. Quem for convocado para atuar como mesário pode pedir dispensa da função por meio de requerimento dirigido ao juiz eleitoral no prazo de 5 dias após a publicação do edital de nomeação. O mesário deve comprovar a impossibilidade de atuar nas eleições. No dia da eleição, os mesários realizam a identificação de eleitores, os procedimentos da zerésima, ou seja, confirmam que não há votos na urna eletrônica antes do início da votação, além de outras funções. Em geral, a Justiça Eleitoral mantém a convocação de pessoas que já atuaram como mesários em eleições anteriores. O chamado para trabalhar nas eleições pode ocorrer por convocação, com escolha entre nomes que estão na lista de eleitores ou no cadastro de voluntários. O trabalho de mesário não é remunerado, mas diversos benefícios são oferecidos, como 2 dias de folga para cada dia trabalhado ou de treinamento, auxílio alimentação de R$ 65,00 e contagem de horas trabalhadas como atividades extracurriculares nas universidades. O número de mesários que vão trabalhar no pleito ainda não foi divulgado. Na eleição presidencial de 2022, cerca de 1,5 milhão de pessoas atuaram nas eleições. A matéria completa está aqui no blog do Cícero Ferraz, que é www.ciceroferraz.com. Daqui a pouquinho eu destaco a Copa Nova Olinda, que também está lá no blog do Cícero Ferraz, na sua 87,9. ProUni tem inscrições iniciadas desde ontem, na quarta-feira, para o segundo semestre. Quem fez o Enem nos 2 anos de 24 e 25 podem concorrer às vagas nas universidades particulares por meio do programa Universidade para Todos, o ProUni. Daqui a pouquinho, no Jornal Central, vamos ter as principais informações. Operação Nacional contra Facções cumpre mandato no Maranhão e em mais 13 estados. Está aqui as informações. Criminosos invadem casa e roubam joias lá no bairro Renascença, em São Luís do Maranhão, e 58 cidades do Maranhão atingem baixa umidade e entram em alerta. O EMASU abre seleção com vagas remanescentes. Lula nomeia Ana Graziella como juíza titular do TRE no Maranhão, e Receita libera consulta a lote especial do chamado cashback do imposto de renda nesta quarta-feira. As informações completinhas. IPED-MEA, nascidos para novembro e dezembro, começam a receber a chamada quarta parcela. As informações completas estarão daqui a pouco no Jornal Central, com Tereza Cristina e toda a equipe de repórteres espalhados por todo o Maranhão. Cadê a Tereza Cristina? Já está aí a Tereza? Então vamos trazer aqui os destaques com Tereza Cristina. Quais serão os destaques daqui a pouquinho no Jornal Central? Seja bem-vinda, Tereza Cristina.
1: Olá, eu sou Tereza Cristina e você confere agora comigo alguns dos assuntos que vão ser destaques na edição do Jornal Central desta quarta, dia 8 de julho. Acidente em obra da Prefeitura deixa bairros de São Luís sem água. Mega operação contra o crime organizado cumpre mandados no Maranhão e em mais 14 estados. Alerta de baixa umidade do ar atinge quase 60 cidades maranhenses. Anvisa alerta sobre os riscos das canetas emagrecedoras falsificadas. Esses e outros assuntos em instantes, aqui na sua emissora.
0: Muito bem, já Tereza Cristina, 13 horas, traz esses detalhes. Rapidinho para o break, já eu estou de volta com a notícia do esporte.
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Muito bem, de volta, 11 horas 40 minutos em Nova Olinda do Maranhão, WS Multimídia. 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Manda um abraço pro nosso amigo Jax e pro nosso procedome também, rapaz. Ó, gente muito boa da nossa, né, do nosso carinho. Olha, 11h42 na cidade de Nova Olinda do Maranhão. Hoje não tem Copa do Mundo, viu, meninos, meninas, ouvintes? Senhores e senhoras, né? Hoje não tem Copa do Mundo, né? Primeiro dia de folga na Copa do Mundo, encerramento de uma fase para iniciar outra fase. Ontem, Argentina 3, Egito 2, né? Quando eu fui trabalhar, o Egito estava ganhando 2-0. Aí quando eu olhei no computador, já estava 3-2 para a Argentina. Os egípcios reclamam muito do possível beneficiamento da Argentina lá nas decisões da arbitragem, né? Choro egípcio, a Argentina avança de fase e está já nas quartas de finais. Olha, nós temos aí nas quartas de finais, sobrou quem? Sobrou um sul-americano, que é a Argentina. Deixa eu só aqui, conferir. Ó, quem é que sobrou? Sobrou um sul-americano, que é a Argentina, sobraram seis europeus e um africano, que é o Marrocos, né? Estão na próxima fase aqui, ó, confrontos, né? Confrontos já eu vou colocar. Ontem, vamos lá, Argentina 3, Egito 2, Romero, Messi, Enzo, Fernandes, Ibrahim e Mustafa, Zico, descontou lá para o Egito, Argentina classificada. Suíça 0 também para a Colômbia nos pênaltis, os suíços se classificaram. Estava torcendo para que a seleção colombiana avançasse de fase. Não assisti também, não acompanhei o jogo, mas os colombianos não avançaram de fase, né? A próxima fase teremos já na quinta-feira. Teremos na quinta-feira, amanhã, França e Marrocos, 17 horas, é o primeiro confronto. Um europeu e um africano. Sobrou só o Marrocos, da África, né? Na sexta vamos ter Espanha e Bélgica. Confronto europeu, 16 horas da sexta-feira. No sábado, aí teremos dois jogos. Noruega, 18 horas, que era o jogo do Brasil aqui, não era? Noruega e Inglaterra, confronto europeu. E às 10 da noite, Argentina e Suíça. Então, das 8 seleções que sobraram, uma da América do Sul, Argentina, uma africana, que é o Marrocos, né? E 6 do continente europeu. Essa é a programação para o final de semana. No domingo, nós não temos Copa do Mundo, né? Porque vai encerrar uma fase, aí as semifinais no meio da semana e segue essa programação. O certo é que nós não estamos mais na Copa do Mundo e agora resta só
fazer o quê? Torcer, né? Ficar torcendo aqui, ou a favor de algum, ou contra algum. Ontem tivemos bola rolando na Copa do Mundo, Suíça 3, Egito 2, Suíça 0, Colômbia 0, classificado a Suíça nas penalidades. Em Argentina 3, Egito 2. Campeonato Brasileiro Série B ontem, Atlético 0, Operário do Paraná 1. O Cabeças marcou contra o gol do Operário. Tivemos já ontem aquela primeira fase da Champions League da UEFA. É uma competição de terceira linha lá na Europa. Também a Conference da UEFA também é outra competição de terceira linha. Está aqui. Para esta quarta-feira, já eu trago a promoção, não tem Copa do Mundo. Hoje não tem Copa do Mundo, mas nós temos os amistosos. Flamengo joga com o Luziano Sport, 16h30, o Fluminense vai enfrentar o Nova Iguaçu, e o Boca Juniors realiza amistoso contra o Atlético do Paraná. Hoje tem segunda fase do Campeonato Brasileiro Sub-20, já eu destaco toda esta programação para você na sua 87,9. Deixa eu ir para um break rapidinho. Na volta eu tenho a programação de hoje do Panorama Nacional e Internacional. E em seguida também eu trago o panorama local com a Copa Nova Olinda Sub-19. E o panorama regional vai começar as rodadas cheias da Copa da BR. Já eu volto.

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Programação para hoje, o futebol não para no Brasil. Olha, Campeonato Brasileiro Série B, 8 da noite no Moisés Lucarelli, na cidade de Campinas. Temos Ponte Preta e Criciúma, é o Campeonato Brasileiro da Série B. O Esportes e Notícias registra. Ah, rapaz, tá aqui, ó. Aniversário hoje do apresentador do programa A Hora do Brega, A Hora da Sofrência aí com o Antônio Repórter, né? O nosso Antônio Santos. Está completando aí mais uma era, né? Os mais velhos é era, né? Mais um ano, né? Parabéns aí ao Antônio Santos, o repórter, que acompanha a programação lá na Rua Holanda. Ó, Campeonato Brasileiro Série B, Ponte Preta e Criciúma, 8 da noite. É a programação para hoje do futebol nacional. Hoje também tem a UEFA Champions League da... aquela primeira fase, né? Hoje temos alguns jogos, né? Considerado aqui quase a terceira divisão. Amistosos internacionais. Os clubes estão em fase de preparação para a volta do Campeonato Brasileiro da Série A. Hoje, 16h30, o Flamengo joga com o Luziane Sport, né? Time americano que está fazendo aí a pré-temporada ou intertemporada no Brasil. Flamengo e Luziane Sport, 16h30. 20h30 da noite, tem Fluminense Nova Iguaçu, lá no Rio de Janeiro. E às 21h, tem La Bombonera na Argentina, Boca Juniors da Argentina e Atlético Paranaense do Brasil. Atlético Paranaense. Campeonato Brasileiro Sub-20, quartas de finais, jogos de ida, 15 horas, 3 da tarde, Corinthians e Palmeiras, olha que clássico, né? Corinthians e Palmeiras, 15 horas, Atlético Paranaense e Bragantino, 15 horas, Cruzeiro e Vasco da Gama, 15 horas, Santos e Botafogo do Rio de Janeiro, são jogos do Campeonato Brasileiro Série A, Sub-20, segunda fase, quartas de finais ou jogos de ida. Esta a programação para você na sua 87,9, do mais longe para ficar bem pertinho de você. Janela do futebol está aberto, né? A janela do futebol está aberto para a Série C a partir de hoje, né? A Série C. Janela abriu a partir de hoje, não, desde o dia 7, né? Desde o dia 7. O Maranhão Atlético, que está ainda em atividade, está acertando com o volante Peu, né? Que defendeu o time do Moto Clube, aliás, do Sampaio Correa, além de Richards. O Maranhão Atlético vai anunciar Peu. E está anunciando que é volante, anunciando o atacante Everson, também para a Série C. O Everson estava no Joinville, atacante de 28 anos. Mac acerta a contratação do volante Peu, que foi destaque do Sampaio. Deve reforçar o quadricolor. Quem deve ser também? Quem deve ser também já anunciado no BID é o atacante novo-olindense Richards. Olha, Mac ganha reforços, tem retornos e baixa na defesa para encarar o Ipiranga pela Série C no próximo domingo. Will e Wander volta de suspensão, Lucão desfalca, Ronald e Richarlis ficam aptos para estrear no duelo domingo pela 14ª rodada. O atacante novo-olindense Richarlis já está no BID e se o Testoni quiser utilizar o atacante novo-olindense, que já está treinando, já está no BID regularizado na CBF. Fisicamente, Ronald e Richarlis chegam em boas condições por estarem em atividade recentemente. A tendência é que
Ambos fiquem à disposição da comissão técnica, embora ainda possam necessitar de ritmo de jogo. O Maranhão Atlético enfrenta o Ipiranga no próximo domingo, 16h, lá em São Luís do Maranhão. Tá aqui as informações. E nas 13 horas vamos ter todas essas informações para você na sua 87,9. Vamos com o panorama local e regional. Nós dizemos local porque a cidade de Nova Olinda é quem está sediando a Copa Nova Olinda, categoria sub-19. A primeira fase foi definida, definiram os classificados no último final de semana. A terceira e última rodada da Copa Nova Olinda definiu todos os classificados para a segunda fase. A segunda fase se classificaram o Criciúma de Santa Luzia do Paroá, Nova Geração lá de Presidente Médici, Pelônia do interior Nova Olindense, a grata surpresa, o América de Boa Vista do Gurupi, o NOEC sub-17, o Panela de Araguanão, o NOEC sub-19 e o Nova Aliança da cidade de Zedoca. Os confrontos já estão definidos: Criciúma e Nova Aliança, Pelônia e NOEC sub-17, América e Panela, NOEC sub-19, Nova Geração. Os confrontos estão definidos. Então vamos lá para a ordem dos jogos, da Copa Nova Olinda, categoria sub-19. Sábado, dia 11, 16 horas, Estádio Mangueirão, quartas de finais, grupo 5. Criciúma do Cizino, que é interior de Santa Luzia do Paroá, e Nova Aliança de Zedoca. Jogam sábado, 16h, Estádio Municipal Mangueirão. Transmissão lá pela NOEC TV no YouTube. Criciúma e Nova Aliança. No domingo, 8h30 da manhã, Pelônia e NOEC sub-17 pelo grupo 7 da competição. Domingo, 14h20, dia 12, América de Boa Vista do Gurupi e Panela de Araguanã pelo grupo 6, 14h20. E às 16h20, para fechar esta fase, NOEC sub-19 e Nova Geração lá da cidade de Presidente Médici pelo grupo 8 da competição. Das 8 equipes que vão a campo, apenas 4 avançam para as semifinais da competição. Os jogos que terminarem empatados, as decisões ou as definições de vagas irão para as penalidades. Foram realizados na primeira fase, foram realizadas 12 partidas, 12 jogos, foram marcados 37 gols, o que dá uma média de 3,1 por partida. Foram distribuídos 52 cartões, que dá um total de 4,3 por partida. Os artilheiros principais são eles: o Edson, o Júnior, do NOEC sub-17, com 3 gols, Pablo Riquelme, do Nova Geração, com 3 gols, Alaf Silva, do NOEC sub-19, com 2 gols, Gustavo Almeida, do Criciúma, com 2 gols, e Ivan Lima, do Botafogo de Centro do Guilherme, com 2 gols. O Ivan Lima é o cabeça, né? Tá aqui os principais artilheiros da Copa Nova Olinda, que teremos 19 jogos. Teremos mais 4 jogos este final de semana, e com os jogos sábado só 16h, domingo pela manhã uma partida e domingo à tarde com rodada dupla lá no Estádio Municipal Mangueirão, que tem portões abertos para o nosso torcedor. A Copa da BR de Seleções, que iniciou no último final de semana, tem jogos já confirmados para este final de semana. Daqui a pouquinho eu já destaco, porque agora eu abro a agenda do programa para abraçar a dona Francisca Lima, dona Francisca do Bolo, para abraçar seu Miguel no Café da Mata, Isa Nascimento, na rua São Francisco, para abraçar seu Braz lá no Nazaré, abraçando também Antônio Jefferson lá no Satu,
abraçando também o nosso Zé Vieira, que é ouvinte de carteirinha, ODI na rua Getúlio Vargas e todo mundo que está com o radinho ligado. Aquele grande abraço para você na cidade e no interior. Seu Cláudio lá na quadra 2 também, aquele abraço para você. Tudo dominado. Então a Copa da BR, que teve primeira rodada só com dois jogos. Carutapera 0, Godofredo Viana 0, Zedoca 1, São João do Caru também 1. Para este final de semana, já temos jogos confirmados. Sábado, dia 11, 15h45, Grupo 2, Boa Vista do Gurupi e Junco do Maranhão, lá em Boa Vista do Gurupi, no campo Silvio Jean, pelo Grupo 2. Boa Vista não tem estádio, né? Campo aberto ainda. Boa Vista do Gurupi e Junco do Maranhão no Silvio Jean, pelo Grupo 2, às 15h45. Também, no sábado, só que 5 da tarde, lá na Arena Pereirão, lá no Bom Jesus da Mata. Onde é Bom Jesus da Mata, Cícero? A Macaca. Lá no povoado Macaca, como é conhecido, né? Centro do Guilherme, Presidente Médici, jogam 5 da tarde. Lá tem iluminação, lá na Arena Pereirão. Também, é no sábado. É isto, né? No sábado. Ainda no sábado, deixa eu destacar. Sábado, já pela segunda rodada, Godofredo Viana e Luiz Domingues, lá na cidade de Godofredo Viana, Grupo 1, no estádio Aprijão. Em Alto Alegre, lá no interior de Alto Alegre do Pindaré, no campo Gramado, teremos Alto Alegre e Altamira. Na cidade de Santa Luzia, lá na Arena Macacão, Santa Luzia e Tufilândia. Em Governador Newton Belo, governador

0: Cine Santa Luzia do Paroá, na Arena Guarani, 5 da tarde, também iluminado. É o segundo campo lá de Maranhãozinho. Procopão, né? A seleção de Maranhãozinho preferiu levar o jogo para o campo, para a Arena Guarani. Isso no domingo. Então, no domingo, vamos ter Maracá, Sumé e Centro Novo, Maranhãozinho e Santa Luzia do Paroá. A partida entre Santa Inês e Garapé do Meio será adiada. Ainda no domingo, na Copa da BR, vamos ter São João do Caru e Bom Jardim, lá no campo J Belém, em São João do Caru, Cândido Mendes e Carutapera, no Serra Dourada, em Cândido Mendes, e teremos, né, esses jogos. Aí a nossa seleção só estreia dia 18, 16 horas, no Filozão, lá na cidade de Presidente Médici. A equipe de Nova Olinda treinou ontem sob o comando do Atevaldo Vieira, do Atevaldo Moraes, do Diga, que é o Luzanilson, mas do preparador Alexandre e dos auxiliares, né? Treinou ontem, visando a estreia somente dia 18. As equipes do grupo de Nova Olinda jogam este final de semana. Centro do Guilherme e Presidente Médici, Maranhãozinho e Santa Luzia do Paroá. Nova Olinda folga nesta primeira rodada e depois tem 4 finais de semana consecutivos com os jogos pela Copa da BR. É isso, do esporte. Um grande abraço, vem aí a próxima atração. Não desligue o rádio.
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1: Acidente em obra da prefeitura deixa bairros de São Luís sem água. Mega operação contra o crime organizado cumpre mandados no Maranhão e em mais 14 estados. Conhecido como dublê de rico, suspeito de golpes no Maranhão, é preso no estado do Piauí. Crimes contra mulheres em festas acendem alerta na Baixada Maranhense. Alerta de baixa umidade do ar atinge 58 cidades maranhenses nesta quarta. Anvisa alerta sobre riscos das canetas emagrecedoras do Paraguai. Especialista alerta para o uso seguro da inteligência artificial. Está no ar a edição do Jornal Central desta quarta, 8 de julho de 2026.
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1: O IMET mantém alerta amarelo de perigo potencial para baixa umidade relativa do ar em 50%.

0: Já em Imperatriz, o dia será de sol com algumas nuvens e máxima prevista de 32 graus. Uma máquina de uma empresa terceirizada contratada pela Prefeitura de São Luís rompeu uma subadutora de 600 milímetros durante as obras do novo elevado da Forquilha, provocando a interrupção no abastecimento de água em diversos bairros da capital. Segundo a CAIMA, o rompimento da tubulação paralisou em caráter emergencial a estação elevatória de água tratada, afetando bairros como Coab, Coatraque, Cruzeiro e do Anil, entre outros. A CAIMA informou que as equipes já estão realizando o reparo da tubulação danificada e que o abastecimento será retomado de forma gradativa após a conclusão dos serviços. Até o momento, a companhia não divulgou a previsão para a normalização completa do fornecimento de água.
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0: Conhecido como dublê de rico suspeito de golpes no Maranhão, é preso no Piauí. Repórter Taliana Luiz.
2: Um homem de 27 anos, conhecido como dublê de rico, foi preso na noite desta terça-feira na cidade de Teresina, no Piauí. Segundo a polícia, ele é investigado por aplicar diversos golpes em municípios do Maranhão e também é alvo de uma investigação da Polícia Federal por suspeita de participação em um esquema de fraudes contra beneficiários do INSS. A prisão aconteceu dentro de um restaurante na zona leste da capital piauiense durante uma operação conjunta das polícias civil e militar do Piauí, com apoio das forças de segurança do Maranhão. De acordo com a Secretaria de Segurança Pública do Piauí, a Polícia Civil do Maranhão pediu apoio para localizar o suspeito que tinha o mandado de prisão expedido pela Justiça da Comarca de Colinas. Após ser identificado, ele recebeu voz de prisão e foi levado para a Central de Flagrantes de Teresina, onde foram realizados os procedimentos legais. Além dos golpes investigados no Maranhão, o suspeito também é investigado pela Polícia Federal por suposto envolvimento em um esquema de fraudes contra beneficiários do INSS, que foi descoberto durante a Operação Sem Desconto. Segundo as investigações, ele fazia parte de uma organização criminosa especializada na falsificação de documentos, no cadastro irregular de aposentados em associações e no desvio de benefícios previdenciários. Durante uma das fases da operação realizada em São Luís, a Polícia Federal apreendeu com o investigado dinheiro em espécie, documentos, máquinas de cartão e equipamentos eletrônicos, materiais que agora fazem parte das investigações. Central de Notícias Brasil de São Luís, Taliana Luiz.
0: As Forças Integradas de Combate ao Crime Organizado deflagraram uma mega operação nacional contra organizações criminosas com ações no Maranhão e em outros 14 estados. Ao todo, estão sendo cumpridos mais de 170 mandados de busca e apreensão. Em São Luís, a operação cumpre 2 mandados de prisão preventiva e 2 mandados de busca e apreensão contra suspeitos de integrar uma organização criminosa. A seguir, crimes envolvendo mulheres e festas chamam a atenção na Baixada Maranhense.
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1: Um professor de 43 anos foi esfaqueado na noite desta terça-feira em Bacabal. Segundo a Polícia Militar, a vítima foi encontrada ferida dentro de casa e socorrida com vida para um hospital. Um adolescente de 17 anos foi apreendido como suspeito do crime a cerca de 100 metros do imóvel, com ferimento na mão e marcas de sangue pelo corpo. A faca e um celular foram apreendidos. Em depoimento, o adolescente confirmou que mantinha um relacionamento com o professor e que os dois teriam discutido antes da agressão. O estado de saúde do professor não foi divulgado. Crimes envolvendo mulheres e festas chamam a atenção na Baixada Maranhense. Repórter Batista Peixoto.
2: Duas ocorrências graves foram registradas nesta região da Baixada Maranhense. As principais suspeitas dos crimes são mulheres. O primeiro caso aconteceu na rua principal, no bairro Batistão, em São Vicente Ferrer. De acordo com a Polícia Militar, a guarnição foi acionada após o homem dar entrada no hospital municipal com ferimento causado por arma branca. No local, os policiais constataram que a vítima, identificada como Wilton Sá Everton, passava por procedimento cirúrgico em razão de um golpe de faca no abdômen. Segundo familiares, todos participavam de uma festa, quando uma discussão começou por causa do desaparecimento de um aparelho celular. Durante o desentendimento, uma mulher teria desferido o golpe contra a vítima. Após diligências, a suspeita foi localizada na residência de um familiar, no bairro Nova Conquista. Durante a condução, ela afirmou que agiu em legítima defesa, alegando que Wilton teria investido contra ela utilizando uma cadeira. Ela foi então encaminhada à Delegacia Regional de Viana, onde foi apresentada à Polícia Civil para as medidas cabíveis. Outro caso foi registrado no povoado Santa Eulália, zona rural de Viana. Ao chegarem ao local, a Polícia Militar encontrou Francisco Hélio Pinheiros Cutrim, 50 anos, morto, com múltiplas perfurações provocadas por arma branca nas regiões das costas e do pescoço. Conforme relatos de familiares aos policiais, que constam no relatório da Polícia Militar, a principal suspeita do crime é uma mulher. Segundo as informações repassadas aos policiais, o casal havia participado de uma festa de reggae na Vila Zizi antes do homicídio. Equipes da Polícia Militar e da Polícia Civil realizaram buscas na residência da suspeita e em outras localidades próximas, mas ela não foi encontrada. De acordo com consulta aos sistemas policiais, a vítima não possuía antecedentes criminais. Pinheiro, na Baixada Maranhense, Batista Peixoto.
1: Suspeito de matar idoso asfixiado durante um assalto é preso em Araioses. Jalber Pereira.
3: A Polícia Civil prendeu nesta terça-feira um homem suspeito de cometer um latrocínio, roubo seguido de morte, contra um idoso no povoado Aldeias, no município de Araioses, no dia 14 de agosto do ano passado. Segundo a polícia, o investigado sabia que a vítima morava sozinha e costumava guardar dinheiro em casa. De posse dessas informações, o homem teria se escondido em um banheiro localizado na área externa do imóvel e aguardado a chegada do idoso para anunciar o assalto. Ainda segundo a polícia, o idoso teria sido agredido ao ser surpreendido pelo suspeito. Em depoimento, o investigado confessou que teria asfixiado a vítima com um pedaço de pano. José Alves morreu ainda no local do crime, enquanto o suspeito fugiu após a ação criminosa. Durante as investigações, a Polícia Civil reuniu provas que apontaram o homem como autor do latrocínio e o representou pela prisão temporária que foi aceita pela justiça. Após ser preso, o investigado, que não teve o nome revelado, foi encaminhado à delegacia daquela cidade e, em seguida, encaminhado ao sistema prisional do estado, onde permanece à disposição da justiça. Central de Notícias Brasil, Jalber Pereira.
1: No próximo bloco, a Anvisa alerta sobre os riscos das canetas emagrecedoras falsificadas.
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1: Maranhão inicia a campanha de combate às hepatites virais. Repórter Thaís Brusaca.
7: A Secretaria de Estado da Saúde iniciou a campanha Julho Amarelo 2026 em todo o Maranhão para ampliar a preservação, a vacinação e o diagnóstico precoce das hepatites virais B e C, em parceria com os 217 municípios do estado. A mobilização também incentiva a realização de testes rápidos e reforça a importância do tratamento gratuito oferecido pelo Sistema Único de Saúde. De acordo com a SES, o Maranhão registrou 401 casos de hepatite B e 215 casos de hepatite C em 2025. Já em 2026, já foram contabilizados 112 casos de hepatite B e 62 casos de hepatite C. A campanha terá ações prioritárias em 33 municípios, com foco na ampliação do diagnóstico e das medidas de prevenção às hepatites virais. Na rede estadual, o atendimento será realizado na Policlínica Diamante, em São Luís. Já na rede municipal, oferecerá os serviços em diversas cidades do estado. A Secretaria da Saúde reforça que a vacinação contra as hepatites A e B é gratuita e orienta a população a utilizar preservativos, realizar testes rápidos e buscar atendimento médico em caso de suspeita de doenças. Central de Notícias Brasil, Thaís Brusaca.
1: Anvisa alerta sobre os riscos das canetas emagrecedoras do Paraguai. Repórter Renato Ribeiro.
8: As canetas emagrecedoras contrabandeadas do Paraguai não são equivalentes às registradas no Brasil, como o Monjaro. O alerta é da Agência Nacional de Vigilância Sanitária. A recomendação acontece após a divulgação de testes da Unicamp com medicamentos ilegais. Segundo a agência, as análises da universidade confirmaram a presença do princípio ativo tizerpatida usado contra o diabetes tipo 2 e a obesidade. Apesar disso, não dá para falar em equivalência. Os testes não avaliaram a presença de impurezas, contaminantes, metais pesados, nem o nível de degradação e esterilidade do remédio. Em nota, a Anvisa destaca que o estudo não mediu a biodisponibilidade, que é o dado mais importante para provar se um medicamento funciona igual ao outro. Para isso, seriam necessários testes específicos de concentração. A Anvisa esclarece que o registro de um remédio no Brasil é complexo e exige comprovação rigorosa de eficácia e segurança. No caso dos produtos paraguaios, as fabricantes não passaram por vistorias na linha de produção, nem receberam a certificação de boas práticas de fabricação. A agência informa ainda que não teve acesso aos laudos e às metodologias usadas nos testes da universidade. Da Rádio Nacional em Brasília, Renato Ribeiro.
0: Política.
1: Debate sobre a LDO de 2027 na Câmara de São Luís é suspenso após ausência de secretários. Repórter Edivaldo Oliveira.
9: A audiência pública que discutiria o projeto de lei de diretrizes orçamentárias 2027 foi cancelado na Câmara Municipal de São Luís após a ausência dos secretários municipais da Fazenda, José Azolin, e do Planejamento e Desenvolvimento, Simão Cirineu. Os dois eram esperados para prestar esclarecimentos e apresentar informações solicitadas pela Comissão de Orçamento do Legislativo. Sem o comparecimento dos representantes da Prefeitura e sem qualquer justificativa oficial para a ausência, os vereadores decidiram suspender a reunião. Até o momento, a Câmara não informou quando a audiência será remarcada. A falta dos secretários voltou a provocar críticas entre parlamentares que cobram maior compromisso do Executivo com as discussões relacionadas ao planejamento financeiro do município. A avaliação é de que o diálogo entre Prefeitura e Câmara fica comprometido quando representantes da administração deixam de participar de debates considerados essenciais para a definição das metas e prioridades da gestão. A LDO estabelece as diretrizes que servirão de base para a elaboração do orçamento municipal do ano seguinte, tornando a participação dos gestores responsáveis pelas áreas da fazenda e planejamento fundamental durante a tramitação da proposta no Legislativo. Edivaldo Oliveira, de São Luís, para a Central de Notícias Brasil.
1: Justiça Eleitoral inicia a nomeação de mesários para as eleições de 2026. Gésio Passos.
10: A Justiça Eleitoral começou nesta terça-feira a nomear os mesários que vão atuar nas eleições de 2026. Serão indicados os integrantes das mesas receptoras de votos e de apoio logístico ao pleito. Também será feita pela Justiça Eleitoral a convocação oficial por meio de carta, que irá detalhar a função a ser desempenhada pela pessoa que foi chamada, além de data e do local do treinamento e da eleição. As nomeações devem ser feitas por edital até 28 de agosto. Segundo a legislação, o mesário convocado pode alegar razões de impedimento até 5 dias depois de publicação do edital de nomeação. O convocado pode encaminhar pedido de dispensa ao juiz eleitoral, juntamente com a comprovação da impossibilidade de trabalhar. O pedido pode ser aceito ou não pela Justiça. Quem atua como mesário nas eleições tem direito a 2 folgas para cada dia trabalhado e para cada dia de treinamento. Também é pago um auxílio alimentação de R$ 65,00 por turno de trabalho. Em concursos públicos, a participação nas eleições também é um critério de desempate. O convocado ainda pode pedir validação dessas horas como atividade extracurricular em universidades conveniadas com a Justiça Eleitoral. Qualquer eleitor pode se inscrever como voluntário para o trabalho nas eleições pelo aplicativo E-Título e pelos sites dos Tribunais Regionais Eleitorais. Da Rádio Nacional em Brasília, Gésio Passos.
1: A seguir, especialista alerta para o uso seguro da inteligência artificial.
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1: O Tribunal de Contas do Maranhão publicou um edital do novo concurso público com 40 vagas imediatas e cadastro de reserva para cargos de nível médio e superior. Os salários podem chegar a R$ 20 mil com jornada de 30 horas semanais. As oportunidades são para os cargos de técnico analista e auditor estadual de controle externo. As inscrições serão realizadas entre 17 de julho a 21 de agosto pelo site do SEBRASP, com taxas entre R$ 200 e R$ 300. O edital completo está disponível nos portais do SEBRASP e do próprio Tribunal de Contas. Especialista alerta para o uso seguro da inteligência artificial. Priscila Mazenotti.
12: Tem aqueles que usam para tudo.
13: Para calcular valores de produtos, comparar valores nutricionais, fazer melhores escolhas no mercado, fazer melhor planejamento financeiro. Uma coisa que eu utilizo muito é para personalizar o meu treino. É para tudo.
12: E tem os que usam só por diversão.
14: Ah, uso praticamente para brincadeiras, para montar imagens, fazer memes para internet, pegar uma foto e fazer uma brincadeira com amigos, essas coisas.
12: Mas tem também quem use pontualmente, apenas para os casos específicos. É o caso da estudante Dandara Albuquerque, que está contando com uma ajuda extra para montar o roteiro de viagem.
15: Para saber quais dias eu deveria visitar em tais lugares. Ele também me deu a opção de locais para poder visitar. Opções de hotéis também, então dá para você verificar que é real, porque você pega o nome do hotel, joga no Google e faz o seu agendamento. Então ele deu umas opções de hotéis mais econômicos, locais também de alimentação, horários. Então nesse quesito a gente tem um apoio maior da inteligência artificial, porque a gente perderia muito mais tempo procurando, né, no Google, e lá já tem direto, então você utiliza o Google só para procurar os telefonemas, enfim.
12: A gente está falando aqui da inteligência artificial generativa, usada para textos, imagens e análise de dados. É o ChatGPT, o Gemini, o Copilot, entre tantos outros. O pesquisador e especialista em informática Kleber Zanquetin explica que a Dandara está certinha. Esses chats servem mesmo para isso, como uma ajuda, um assistente, e não para tomar decisões por você. É aquela velha dica, diante de uma resposta, sempre conferir depois.
16: Eu acho que essa é a abordagem perfeita, porque você aproveita todo o potencial que essa tecnologia tem para checar um grande volume de informações, validar dados em diferentes fontes e fazer um resumo e eventualmente até uma sugestão de um roteiro, e aí depois ela vai e checa cada uma dessas informações, confirma com o hotel, confirma com os pagamentos, como vão ser realizados. Eu acho que essa é a abordagem mais recomendada atualmente.
12: Para isso é preciso ter método, saber o que perguntar e confiar desconfiando. Até porque, à medida que a tecnologia vai avançando, os golpes e as manipulações também vão. O especialista Kleber Zanquetin chama a atenção para uma preocupação atual.
16: Ou eles manipulam os dados que a IA vai usar para poder tomar as decisões, ou são introduzidos na sua chamada, né, na sua consulta, algumas informações que podem alterar a resposta que a inteligência artificial está dando, ou eventualmente vazar informações de dados que você está passando para eles, né? Então, essa é uma das estratégias que os atacantes estão utilizando. Então, a gente tem que sempre ter muito cuidado.
12: No Congresso, tem projeto falando da regulamentação da inteligência artificial, pensando não só nessa questão de manipulação, mas dos riscos, dos direitos autorais e da transparência. Enquanto isso, vale a recomendação do professor Zanquetin. Cuidado com dados sensíveis, informações pessoais, de saúde e de dinheiro. Verifique a fonte que a IA está usando como base. É ter uma régua de checagem mais alta, explica o especialista. E desconfiar quando a resposta for cravada, única e fechada, sem alternativas. Com produção de Bel Pereira, da Rádio Nacional em Brasília, Priscila Mazenotti.
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1: Suíça elimina a Colômbia nos pênaltis e garante vaga nas quartas da Copa do Mundo. Repórter Rafael Guimarães.
17: A Colômbia lutou, mas caiu diante da Suíça e está eliminada da Copa do Mundo de 2026. Em partida pouco inspirada, a equipe europeia superou os colombianos nos pênaltis por 4-3 nesta terça-feira em Vancouver, no Canadá, e está classificada para a próxima fase da competição. Assim, as quartas de final da Copa do Mundo estão definidas. A Suíça enfrentará a Argentina, que passou pelo Egito com uma virada histórica também nesta terça. As equipes se encontram no próximo sábado, dia 11, às 10 da noite, no horário de Brasília. França e Marrocos jogam na quinta-feira, dia 9, às 5 da tarde. Espanha e Bélgica disputam uma vaga na semifinal do Mundial na sexta-feira, dia 10, às 16 horas. Já a Noruega, algoz do Brasil, e a Inglaterra entram em campo também no sábado, às 6 horas da tarde, sempre no horário de Brasília. Com a queda da Colômbia, apenas a Argentina segue representando a América do Sul na Copa do Mundo deste ano. Das outras 7 seleções classificadas para as quartas de final, 6 são europeias e uma africana, Marrocos. As semifinais do Mundial acontecem nos dias 14 e 15 de julho, terça e quarta da semana que vem, às 4 da tarde. A disputa pelo terceiro lugar será no sábado, dia 18, às 6 horas da tarde. E a grande final da Copa do Mundo de 2026 será disputada no domingo, dia 19, às 16 horas no horário de Brasília, em Nova York, nos Estados Unidos. O mundo então saberá quem vai ocupar o topo do futebol mundial pelos próximos 4 anos. Da Rádio Agência Nacional em Brasília, Rafael Guimarães.
1: O Jornal Central é uma produção do Departamento de Jornalismo da Central de Notícias Brasil. A técnica é de Jami Chaves e a apresentação de Tereza Cristina. Estarei de volta amanhã, neste mesmo horário, aqui na sua emissora. Obrigada pela sua companhia e até amanhã.
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2: É comigo mesmo aqui pelas ondas da sua emissora. A partir de agora, sejam todos muito bem-vindos em mais uma edição do seu Central Esporte. Nesta quarta-feira, hoje dia 8 de julho do ano de 2026, e vamos aos principais destaques de hoje.
3: Maranhão!
2: Bode Gregório terá novidade para a partida diante do Ipiranga pela terceira divisão do Campeonato Brasileiro. O Cavalo de Aço terá desfalque para o jogo de volta contra o Ferroviário no próximo final de semana na cidade de Fortaleza. Também teremos informações sobre o Campeonato Maranhense da segunda divisão. Foram definidos os confrontos das quartas de final. Também teremos informações do Campeonato Quarentão, que terá início no próximo final de semana na cidade de Monção. Icatu perde nas semifinais dos Gêmeos e vai disputar as medalhas de bronze. Também teremos informações da Fórmula 1. O italiano Kimi Antonelli segue na liderança da competição. E Suíça e Argentina vão se enfrentar nas quartas de final da Copa do Mundo. Estas e outras notícias você vai acompanhar a partir de agora no seu Central Esporte, que já está no ar.
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2: É comigo mesmo aqui pelas ondas da sua emissora, o programa Central Esporte, que tem oferecimento de Mundo da Mídia. 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Vamos começar o programa de hoje trazendo as informações do Colorado da região Tocantina, aqui no seu Central Esporte. Cavalo de Aço, que terá desfalque para o jogo de volta contra o Fortaleza no próximo final de semana em Fortaleza. Direto da região sul do estado, quem tem mais informações é ele.
4: Roberto Ramos.
2: Alô, alô, Roberto Ramos, é com você.
5: Olá, Jauber Pereira, um grande abraço aos amigos ligados no Central Esportes. Imperatriz com problemas para enfrentar a equipe do Ferroviário no jogo deste sábado, dia 18, jogo de volta do Campeonato Brasileiro da Série D. Ao contrário das decisões anteriores em que o técnico Emerson Cris teve todos os titulares em condições de jogo, dessa vez a situação vai ser diferente, porque dificilmente o comandante colorado contará com essa possibilidade no jogo deste sábado contra o Ferroviário. O volante João Vitor, fundamental no esquema tático do treinador Emerson Cris, foi diagnosticado com lesão grau 2 na posterior da coxa e pode ser carta fora do baralho. O jogador sentiu dores na parte posterior da coxa, está em tratamento no departamento médico. A situação será reavaliada ao longo da semana para definir se terá condições de viajar com a delegação. Mas essa possibilidade está sendo estudada, mas com cautela, pois é praticamente a chance é zero. Além de João Vitor, quem também permanece no departamento médico é o atacante Pedro Senna, um reserva imediato para o ataque. O jogador segue em recuperação e deve continuar como desfalque, repetindo o cenário das últimas partidas da equipe. Os demais atletas estão liberados e participam normalmente da preparação do Cavalo de Aço. O Imperatriz deu sequência nesta terça-feira à preparação para o confronto decisivo diante do Ferroviário, válido pelo jogo de volta da terceira fase da Série D do Campeonato Brasileiro. Depois do empate por 1-1 na partida de ida, disputada no Frei Epifânio, o Cavalo de Aço precisa de uma vitória para garantir a classificação à próxima fase da competição. Em caso de novo empate, a vaga será decidida nas cobranças dos pênaltis. A comissão técnica programou 2 períodos de atividades esta quarta-feira pela manhã. O elenco vai treinar às 9h30 na academia. Já no período da tarde, jogadores voltam aos trabalhos às 16 horas com o estádio Frei Epifânio da Badia, onde o treinador segue ajustando a equipe para o confronto decisivo. De acordo com a assessoria do mais querido da região tocantina, a viagem para a decisão contra o Ferrão, marcada para este sábado, dia 18, às 17 horas, no estádio Presidente Vargas, em Fortaleza, começa na madrugada desta sexta-feira. A chegada na capital cearense está prevista para acontecer às 9h45, a tempo de realizar um treino à tarde, já na capital, Alencarina. Informações do Cavalo de Aço para o Central Esportes.
2: Muito obrigado, Roberto Ramos, aqui participando conosco. Aí vamos ver se o técnico Emerson Cris vai buscar aí esse novo substituto para a vaga deixada pelo João Vitor. Agora vamos trazer as informações do quadricolor maranhense aqui no seu Central Esporte. Maranhão. O Bode Gregório treinou ontem à tarde no Parque Valério Monteiro e volta a trabalhar no mesmo local e horário para o jogo. A preparação terá prosseguimento até o próximo sábado, quando o time entra em regime de concentração para o jogo do próximo domingo contra o Ipiranga do Rio Grande do Sul, em partida que vai acontecer no estádio Castelão, na capital maranhense, e será válida pela 14ª rodada da Série C do Campeonato Brasileiro de Futebol. Para esse compromisso, o time das quatro cores pode ter até 4 novidades em relação ao time que jogou na partida passada. Depois de cumprir suspensão automática pelo terceiro cartão amarelo, o volante Vander e o atacante Will voltam a ficar à disposição do técnico Gerson Testoni. Já os atacantes Ronald e Richarlis, recém-contratados por empréstimo do IAP, obtiveram suas regularizações no boletim informativo da Confederação Brasileira de Futebol e podem ficar, pelo menos, com opção no banco de reserva para o decorrer dos 90 minutos. Os atletas já treinam no Parque Valério Monteiro há algumas semanas, mas aguardavam pela janela de transferência para obterem suas regularizações. Richarlis é natural da cidade de Nova Olinda, no exterior do estado, enquanto que Ronald é natural da capital maranhense. Nas últimas horas, o clube atleticano também anunciou a contratação do atacante Everson, de 28 anos de idade. Com passagem pelo Joinville de Santa Catarina, ele disputou a Série D do Campeonato Brasileiro. O atleta que iniciou sua carreira no Sub-20 do Veracruz de Pernambuco. Depois passou pelas bases do Vitória de Tabocas, também de Pernambuco, até se tornar jogador profissional no time pernambucano. O atacante teve passagem pelo futebol maranhense. Em 2021, ele passou pelo Motoclube e também pelo Timon. Após um período no exterior, onde atuou no Japão, Catar e também na Bolívia, Everson retornou ao Brasil. Em 2026, o atleta iniciou no ano com o Carlos Naux, lá de Santa Catarina, onde disputou 9 jogos, marcou 3 gols e deu uma assistência. A última competição disputada pelo atleta no Campeonato Brasileiro da Série D, pelo Joinville, foi quando ele atuou em 10 partidas, com 3 gols marcados e também uma assistência. Informações de bastidores dão conta que o time maquiano também estaria com negociações avançadas com o volante Peu, que disputou a Série D do Campeonato Brasileiro deste ano pela equipe do Sampaio Correia. Mas até o momento, a diretoria não confirmou essa informação. Vamos acompanhar para saber se essa informação terá continuidade e se seguirá aí o Maranhão no sentido de se reforçar para reencontrar o caminho das vitórias no jogo que vem. A tendência é que o Everson fique à disposição somente para o jogo contra a Ferroviária, que vai acontecer no outro final de semana em São Paulo, pela 15ª rodada da terceira divisão. Mas agora vamos trazer informações sobre o Campeonato Maranhense da segunda divisão, que já estão com os confrontos definidos para as quartas de finais. Aliás, para as quartas de final. Quem tem mais informações é a repórter Taliana Luz.
3: A Federação Maranhense de Futebol divulgou nesta terça-feira a tabela com os jogos de ida e volta das quartas de final da segunda divisão do Campeonato Maranhense. A rodada de ida será disputada no próximo sábado, dia 11. Às 15h30 da tarde, o Expressinho enfrenta o Lago Verde no estádio Nhozinho Santos, em São Luís. Às 16h da tarde, o Pinheiro recebe o São Luís no estádio Costa Rodrigues, em Pinheiro. No mesmo horário, Tupã e Timon se enfrentam no estádio Dário Santos, em São José de Ribamar. Fechando a rodada, às 17h, Cordino e Araiose jogam no estádio Leandrão, em Barra do Corda. Os confrontos de volta acontecem na quarta-feira, dia 15. Às 15h30 da tarde, o São Luís recebe o Pinheiro no Nhozinho Santos. Às 16h da tarde, o Araiose enfrenta o Cordino no estádio Dário Santos. E também às 16h, o Timon joga em casa contra o Tupã no estádio Miguel Lima. E às 17h, Lago Verde e Expressinho voltam a se enfrentar desta vez no estádio Coqueirão. Entre as 8 equipes classificadas para as quartas de final, apenas Lago Verde e Timon nunca disputaram a primeira divisão do Campeonato Maranhense. Em 2020, o Timon conquistou acesso dentro de campo, mas acabou perdendo 8 pontos por punição administrativa e ficou sem a vaga na elite estadual. Já o Lago Verde foi fundado recentemente. O clube disputou a segunda divisão pela primeira vez no ano passado, mas foi eliminado ainda na fase de grupos. O Tupã tem tradição no futebol maranhense. Ele foi campeão estadual em 1932 e conquistou mais 2 títulos em 1935 e 1938. Nos últimos anos, ele tenta voltar à elite do futebol do estado. Já o Cordino, que é vice-campeão maranhense, disputa a segunda divisão pelo segundo ano consecutivo. Central de Notícias Brasil, de São Luís, Taliana Luz.
2: Muito obrigado, repórter Taliana Luz, aqui também participando conosco. Vamos a um breve intervalo, na volta tem mais Central Esporte para você pelas ondas da sua emissora. Um instante só.
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2: Jalmer Pereira.
3: De volta aqui pelas ondas da sua emissora. Você já sabe, todos os dias estamos juntos, sempre neste mesmo horário aqui na sua emissora. Aconteceu evento esportivo na sua rua, no seu bairro, na sua cidade ou na sua região, você pode interagir conosco para que as suas informações possam ser divulgadas aqui no programa Central Esporte, que tem oferecimento de Rubrax. Olha, tenho um recado importante para você que sente moleza no corpo, sente fraqueza e também indisposição. Vive sem vontade de trabalhar, de fazer atividade física e até de se divertir. 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Agora vamos até o interior do estado, vamos trazer informações do Campeonato Quarentão, que terá início no próximo sábado na região de Moção. De lá, quem tem mais informações é ele, João Batista Varlan, o fera jovem do futebol moderno.
4: Aos amigos do Central Esportes, um grande abraço. Vamos ter aqui na cidade de Moção, no sábado, a abertura do Campeonato Quarentão no povoado Pedras, no estádio Erasmo de Almeida Aroche. Na oportunidade, farão a abertura da competição Botafogo do povoado Pedras e o PAC, aqui do município de Moção, do bairro Palmeirinha. Vamos ter no jogo principal, às 15h45, o Santos, lá do povoado Barradas, vai jogar diante do time da Panificadora Júnior. Isso acontece no sábado. No domingo, vamos ter a grande final da Taça da Integração. A Taça da Integração, uma competição programada, muito bem organizada, é tradicional aqui no município de Moção, uma das pioneiras desde que o município virou cidade. E aí vamos ter na final dois grandes clubes filiados aqui à Liga Moçonense de Desportos chegaram nessa grande final. O BEC, depois de passar muito tempo sem disputar as competições, voltou e voltou bem e chegou nessa grande final diante da equipe do Palmeiras. O jogo acontece no domingo, a partir das 15h, na Arena Parque da Vila, no povoado Oiteiro, comunidade quilombola de povo tradicional. Está todo mundo convidado. Vamos ter também a abertura do campeonato da LA-342, estrada que liga Monção e Igarapé do Meio. No grupo A, Santa Maria, Cordeiro, Morros e São José. No grupo B, Vila Esperança, Canarana, Margarida Alves e Santa Helena. A abertura está programada para o dia 25 de julho. É agora, dentro desse mês. A abertura será no campo do Martiliano às 14 horas. Vamos ter Santa Maria e Cordeiro e no jogo principal São José e o povoado Morros. No domingo, às 9 horas da manhã, Vila Esperança e Margarida Alves e às 16 horas Canarana e Santa Helena. Vamos ter também, agora no meio de semana, as semifinais do campeonato de futsal aqui da cidade de Monção. Vamos ter no jogo da preliminar, na quinta-feira, Boca Juniors e Juventude, e às 20 horas no jogo principal, só Resenha e Arsenal. Então a bola rolando aqui na cidade de Monção. E a gente destaca em nome da ampla, aperfeiçoada, organizada Voz do Futebol. Então, aos amigos do Central de Notícias, um grande abraço. Em nome da ampla, aperfeiçoada, organizada Voz do Futebol, João Batista Varlan, o fera jovem do futebol moderno. Porque com a gente sempre o futebol tem mais emoção.
3: Com certeza, o futebol tem mais emoção aí com você e com muitos outros aí da região, meu caro João Batista Varlan, muito obrigado pela sua participação aqui no seu Central Esporte. Olha, Icatu perde nas semifinais dos Gêmeos, os Jogos Escolares Maranhenses, e disputa as medalhas de bronze. Vamos acompanhar. Em partida válida pelas semifinais dos Jogos Escolares Maranhense, a equipe feminina de Icatu enfrentou as garotas da Escola São Luís em Passo do Lumiar nesta terça-feira, e perdeu por 7-0. O resultado deixou o sonho do título para outra oportunidade. No final do jogo, o técnico Aloísio Oliveira lamentou a derrota.
2: A lição que fica é trabalhar cada vez mais para que no próximo ano a gente venha mais preparado, né? Para que a gente possa atingir metas mais altas e nossos objetivos. E assim é um pouco desproporcional também, porque comparar uma escola pública com uma escola privada, onde tem todo uma logística, toda uma estrutura de trabalho, uma escola pública, ela muitas das vezes deixa muito a desejar com relação a uma escola particular. A gente jogou contra uma equipe dificílima, que já foi campeã no passado também, né? E agora vamos disputar o terceiro lugar, o nosso objetivo é pelo menos medalhar e levar essa medalha para Icatu.
3: Após o resultado negativo da equipe feminina, ainda restava a torcida pela equipe masculina, que na sequência enfrentaria o time da Escola Dom Bosco da capital maranhense. O prefeito da cidade, Wallace Azevedo, marcou presença e estava entusiasmado pela vitória.
5: E nós estamos no caminho certo. A nossa equipe de esporte treinou, capacitou esses jovens e eu tenho certeza que a família desses jovens estão mais felizes em ter participado desse grande Gêmeos. E agora na semifinal vamos torcer, porque futebol é uma caixinha de surpresa. Mas eu tenho certeza que esses jovens capacitados, de terceiro a primeiro, nós levaremos.
3: O prefeito, a delegação e os torcedores icatuenses seguiam entusiasmados. A bola rolou e dessa vez a derrota foi por 4-2 para Dom Bosco. O coordenador de esporte da cidade, Juarez Sobrinho, falou da participação da equipe na competição estadual e engrandeceu o apoio recebido da gestão municipal.
6: Pois é, a gente tem que agradecer a esses jovens, né, que saíram de Icatu com o objetivo de representar bem, né, o nosso município, e chegamos aqui até a semifinal. Mas, infelizmente, o resultado não foi aquele que a gente esperava, né? As meninas mais cedo perderam para o São José, São Luís, né? E os meninos agora perderam para o Instituto Bom Pastor por 4-2. Mas não vamos estar amanhã na disputa do bronze, né? E é só gratidão. É gratidão por esses meninos estarem aqui, ganhando mais essa experiência, uma experiência única na vida de cada um deles.
3: Tanto a equipe feminina quanto a equipe masculina vão disputar a medalha de bronze. A partida será nesta quarta-feira, mas com adversários ainda a serem definidos. Para fomentar cada vez mais o esporte local, o município de Icatu foi contemplado com 3 ginásios, como enfatiza o prefeito Wallace Azevedo.
5: São 3 espaços esportivos completos. E começaremos no Crisanto, no bairro Crisanto. Teremos um no Conjunto Santana e outro no povoado de Itapera. Então nós vamos pegar de norte a sul toda a nossa querida cidade de Icatu para incentivar aos nossos jovens a prática de esporte dentro do nosso município.
3: Central de Notícias Brasil, Jauber Pereira. Então tivemos lá no Passo Lumiar, onde tivemos aí, portanto, os Jogos Escolares Maranhenses. Lembrando que a equipe feminina teve A partida iria jogar ainda nesta quarta-feira, mas devido a um recurso impetrado contra a equipe de Alcântara, que jogaria contra a seleção de Catuense, acabou esse jogo ficando para outra oportunidade. Mas a equipe masculina joga nesse momento contra, ou seja, as duas equipes, tanto Alcântara quanto Icatu, se enfrentam neste momento também na região metropolitana de São Luís. Mas agora vamos trazer informações da Fórmula 1. Olha, o italiano Kimi Antonelli segue na liderança da competição. Vamos acompanhar.
7: Alô, galera que é apaixonada pela velocidade. Na última corrida que tivemos em Silverstone, na Grã-Bretanha, foi vencido por Charles Leclerc, seguido de George Russell. E o terceiro colocado, completando o pódio, foi Lewis Hamilton. A classificação do Mundial de Pilotos aponta o piloto Kimi Antonelli, da Mercedes, com 179 pontos. A segunda colocação é de George Russell, também é da Mercedes, companheiro do Kimi Antonelli, com 154 pontos. O terceiro colocado já é da Ferrari, Lewis Hamilton, com 147 pontos. Ele está despontando bastante agora nessa temporada. A quarta colocação de Charles Leclerc também é da Ferrari. A Ferrari e Charles Leclerc têm 108 pontos. Quinta colocação, completando o top 5, Lando Norris da McLaren, com 97 pontos. O Mundial de Construtores, quem está na frente do Mundial de Construtores é a equipe alemã, a Mercedes. Ela tem 333 pontos. A segunda colocada é a Ferrari, é uma equipe italiana, ela tem 255 pontos e agora está acendendo a luz de brigar pelo Mundial de Construtores. A terceira colocação é com a McLaren, que foi a campeã nos últimos dois anos, está com 179 pontos. Terceira colocação. A quarta colocada é a equipe RBR, do piloto Max Verstappen, ela tem 128 pontos. A quinta colocação é da Alpine Mercedes, que é francesa, tem 60 pontos, a quinta colocação. Sexta colocação é da equipe Racing Bulls. A Racing Bulls tem 59 pontos. Sétimo colocado é a equipe Ferrari, aliás, a Haas, que corre com o motor Ferrari, tem 21 pontos. Oitava colocação é da Williams, que corre com motor Mercedes, ele tem 11 pontos. E a nona colocada é a equipe Audi, do brasileiro Gabriel Bortoleto, tem 6 pontos. Esses 6 pontos foram conquistados, todos eles, pelo piloto brasileiro Gabriel Bortoleto. A Aston Martin e a Cadillac ainda não têm pontuação nesta temporada. Então, essa é a briga de pilotos e a briga pelo Mundial de Construtores. Armando Capriotti, notícia da Fórmula 1.
3: Muito obrigado, Armando Capriotti, que participando conosco. Mas agora vamos falar de Copa do Mundo. Olha, a Argentina vira sobre o Egito e avança às quartas de final. Bruno Mendes é quem tem as informações.
8: Comandado por Lionel Messi, a Argentina conseguiu um resultado histórico na Copa do Mundo. Os argentinos chegaram a estar perdendo para o Egito por 2-0, mas em 12 minutos, os hermanos viraram o jogo de forma impressionante e colocaram a Argentina de volta em uma quarta de final. O adversário do atual campeão do mundo será a Suíça, que empatou por 0-0 com a Colômbia no tempo normal e na prorrogação. Nos pênaltis, melhor para os suíços, que venceram por 4-3. As quartas de final da Copa do Mundo vão acontecer todas nos Estados Unidos e começam na quinta-feira com um jogo. França e Marrocos se enfrentam no Gillette Stadium, na cidade de Foxborough, em Boston, a partir das 5 da tarde. Na sexta-feira, às 4 da tarde, Espanha e Bélgica medem forças no SoFi Stadium, em Los Angeles. No sábado, dois duelos. Às 18 horas, Noruega e Inglaterra se encaram no Hard Rock Stadium, em Miami, na Flórida. E às 10 da noite, Argentina e Suíça jogam no Kansas City Stadium, na cidade de Kansas City. Na Rádio Nacional em Brasília, Bruno Mendes.
3: Muito obrigado, repórter Bruno Mendes, aqui participando conosco. Portanto, aí tínhamos ainda a informação do Rafael Guimarães, mas o Bruno Mendes já resumiu todas as os confrontos que vão acontecer já iniciando na próxima quinta-feira, na próxima sexta-feira, aí pelas quartas de final da Copa do Mundo. Chegamos ao final de mais um Central Esporte. Convite para que possamos nos encontrar amanhã neste mesmo horário aqui na sua emissora. Até lá.
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A força da fé nos ajuda a prosseguir, com certeza, pelos caminhos que temos que ir. Nos ajuda, com certeza.

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1: 4 e 3.

Alô, ouvinte, boa tarde. Já está entrando aqui na Rádio Xuá, mas o grande programa de audiência, programa Ritmo Quente. E através dessa programação você vai ouvir a partir de agora, é música de todos os tempos e de todos os ritmos. E quem vai ficar aqui na sua companhia até as 5 horas da tarde é essa figura de sempre, Robson Júnior. E para você participar da nossa programação, é só você pedir a música da sua preferência através do telefonema do WhatsApp. O telefone para seu pedido musical é 9898-494-8524. E o número do WhatsApp é 9898-60-62498. Hoje é quarta-feira, 8 de julho de 2026. E a gente já começa o programa de hoje aí com uma belíssima música brega do cantor Valderi dos Teclados.

Beleza, agora sim, na cidade de Nova Olinda, são 16 horas e mais 11 minutos. Você está em sintonia aí com a Rádio Eixo FM. E a nossa emissora está jogando lá para você mais um programa de audiência, programa Ritmo Quente. 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Vamos viajando com mais sucesso? Em Nova Olinda agora são 16 horas e mais 14 minutos e a gente vai com sucesso aí de Xaxaga dos Teclados.

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Porque estou de volta. Agora sim, na cidade de Nova Olinda, são 16 horas mais 28 minutos. 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Manda um alô especial para os ouvintes residentes aí no povoado de Monte Alegre também. A gente abraça a galera do povoado Santa Cruz. E aqui na cidade de Nova Olinda, manda um alô especial para o senhor João do Edgar e Família, residente aí na Rua do Gormestres, que nem aí com a Rua dos Americanos. 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Vamos rolar mais sucesso, vamos tocar música agora de Cristiano Neves.

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0: Beleza, agora sim, na cidade de Nova Olinda, são 16 horas e mais 43 minutos. 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Vamos aí com mais sucesso? Vamos aí com mais música para você.
1: Cisando Batista.

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Ok, estou de volta. Agora sim, na cidade de Nova Olinda, são 16 horas e mais 56 minutos. Manda um alô especial aí para seu Ailton e família na quadra 9 também. Vai um alô para Alvinte, Maura e família, residente na Rua das Neves, no bairro Salles. E também vai um alô especial para seu Domingo Leão e família, residente aí na Rua Salles, no bairro Salles. Mando também um alô especial para o senhor Pelado e também para a esposa dele, residente aí na quadra nova. Também mando um alô especial aí para o senhor Sandro, professor, residente aí no bairro Salles. Também vai um alô especial aí para os ouvintes da cidade de Aragonão do Maranhão. Também a gente abraça a galera do Café da Mata, também do povoado 200. Mando também um alô especial para os ouvintes aí do povoado do Boa Vista, da região também de Predeira 1, também de Predeira 2. Também mando um alô especial para os ouvintes residentes aí no povoado da Pelônia. Também a gente abraça aí toda a galera da Vila Iracueba, também da Vila Boa Esperança. E também um alô para os ouvintes aí do bairro do Trator. E também a gente abraça a galera, né, do bairro Novo, né? E também falou para os ouvintes aí do Bairro Salles. Também falou aí para rapaziada de moçada, residente no centro da cidade daqui de Nova Olinda. E também falou especial para os ouvintes aí do bairro da Piaba. Você conectado em qualquer ponto de Nova Olinda, do Maranhão e do Brasil e do mundo, a gente agradece. Beleza, o programa Ritmo Quente chegou ao final. Mais uma vez a gente agradece a Deus por mais uma tarde de trabalho. Estarei de volta para fazer essa mesma programação para você amanhã a partir das 4 horas da tarde. Portanto, boa tarde a todos e até amanhã, se Deus quiser.

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atenção para os avisos, começa as festas nas congregações, começa a partir de sexta e sábado. Sexta começa a festa lá na congregação, lá na B1, a todos os nossos irmãos lá da B1, festa.

0: E nossa EBF 2026, Jesus a Bordo, começa dia 18 e dia 19. 18, ou seja, sábado e domingo da próxima semana, começa a nossa EBF.
1: Tem coisa boa chegando.
0: E hoje, culto no Tempo Central.

Assim, eu estou de volta, são exatamente 5 horas e 37 minutos, 5 horas e 37 minutos, passando para avisar que hoje, culto no Templo Central, culto de ensino, culto de Assembleia Geral, hoje no Templo Central, e você é nosso convidado especial, e também passando para avisar que sexta e sábado a festa lá na congregação da B1, a todos os nossos amigos lá da B1, é festa lá na congregação lá da B1, e você é nosso convidado especial. E na próxima semana, dias 18 e 19, nossa EBF, é Escola Bíblica de Férias no Templo Central, irmã Gracimar convida todas as mamães, todos os papais, leva suas crianças. É, começará a partir do dia 18, às 8 da manhã, e abertura à noite, a partir das 7 horas, das 6 horas da tarde, já lá no Templo Central. E domingo, encerramento, pela manhã, às 8 horas, e à noite, grande culto de encerramento, e você é o nosso convidado especial.

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0: 6:54.
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